0: As melhores músicas nacionais e internacionais você ouve aqui na JB. Pet Shop Boys, Being Boring, 9 e 1.
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0: O Ministério Público Eleitoral afirmou que não vê irregularidade na foto escolhida pelo presidente Lula, candidato do PT à reeleição, para aparecer na urna eletrônica. A foto traz o petista usando um chapéu. Lula tem utilizado o acessório por recomendação médica desde a retirada de uma lesão de câncer de pele no couro cabeludo em abril deste ano. O piloto Lando Norris, da McLaren, venceu hoje o último grande prêmio da Holanda. A despedida da Fórmula 1 do circuito de Zandvoort foi marcada pelo acidente de Max Verstappen, da Red Bull, na primeira volta, que provocou uma relargada. O líder do campeonato, Kimi Antonelli, da Mercedes, terminou em segundo lugar e seu companheiro de equipe, George Russell, completou o pódio. O brasileiro Gabriel Bortoleto, da Audi, chegou em 13º lugar. Próxima informativa às 10 horas. 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

0: grandes nomes do rock dos anos 80. Billy Idol na JB, Eyes With Our Face. 9h34.
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0: na JBFM, Tears for Fears. Cool and Gang Cherish, Diana King, a releitura do clássico I Say a Little Prayer. Renato Russo em parceria com Paulo Ricardo, A Cruz e a Espada. Boa noite pra você, 10 e 3.
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0: O governo lança amanhã uma força-tarefa para coletar DNA de familiares de pessoas desaparecidas. A iniciativa tem a parceria das Secretarias de Segurança Pública e vai até o dia 28. A ideia é convocar parentes dos desaparecidos aos 334 pontos de coleta instalados pelo país. A coleta de DNA dos familiares permite o cruzamento com perfis genéticos de pessoas encontradas vivas e já falecidas com identidade de desconhecida. O domingo termina no Rio com céu nublado e possibilidade de chuva isolada fraca a ocasionalmente moderada. Segundo o Sistema Alerta Rio, os ventos também estarão fracos a moderados. A máxima registrada hoje foi de 26 graus. Para amanhã, a previsão é de céu nublado e chuva fraca a moderada ao longo do dia. A temperatura não deve ultrapassar os 23 graus. Próxima informativa às 6 horas. 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
6: 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Um beijo e até lá!

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1: Adriana Calcanhoto, Mais Feliz, Queen, One Year of Love, JBFM 6 e 3, bom dia pra você.
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1: O município do Rio gastou R$850 mil com reparo de monumentos, chafarizes, bustos e estátuas que foram alvo de furtos ou atos de vandalismo nos últimos 18 meses. Segundo o portal G1, o valor corresponde a cerca de 30% do orçamento da Secretaria Municipal de Conservação, responsável pela preservação desses bens históricos e culturais. Neste ano, até o fim de julho, 15 casos foram registrados. Foi feita em Blumenau, Santa Catarina, a única aposta do concurso 3048 da Mega Sena, que acertou ontem as dezenas sorteadas pela Caixa Econômica Federal. O ganhador vai embolsar o prêmio de R$50 milhões de reais. Os números sorteados foram 44, 06, 27, 50, 02 e 39. Próximo informativo às 7 horas, o painel JB, primeira edição.
3: 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E eu adoro descobrir tudo isso com você. 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

0: Xodê, No Ordinary Love, Inner Circle, Black Roses, Catedral, som da Zélia Duncan. Agora 6h22, bom dia pra você.
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0: O som do Billy Ocean, Caribbean Queen, agora 6h42.
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0: Let's go back. Hey, Leos and the News Stuck with You. JBFM, faltam 3 minutos para as 7. Na volta tem o painel.
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6: 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Eu sou o Christian Ferraz, esse é o Painel JB, primeira edição. Vamos aos destaques de hoje. Campanha Nacional convoca familiares de desaparecidos para coleta de DNA. PM amplia a operação no Complexo de Israel.
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6: O Flamengo perdeu por 2-1 para o Cruzeiro. Fluminense derrotou o Remo pelo mesmo placar. Já o Palmeiras goleou o Vasco por 4-1. Botafogo entra em campo hoje contra o Atlético Paranaense. Os detalhes a partir de agora no Painel JB, primeira edição.
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6: 7 horas, 1 minuto. Painel JB, primeira edição, começa com as informações do trânsito. Carlos Eduardo Cardoso, bom dia para você.
9: Bom dia, Christian, ouvintes da JB. Iniciamos agora a cobertura de trânsito nesta manhã de segunda-feira. Congestionamento nos dois sentidos da linha vermelha na altura da Maré, segundo o Centro de Operações da Prefeitura. Tem uma operação para a retirada de um cavalo na via. Tem congestionamento também no sentido centro da cidade, na altura da BR-040, para quem segue a partir da Baixada Fluminense em direção ao centro do Rio. Lembrando que o tempo está chuvoso, tem chuva registrada em algumas áreas, é preciso redobrar a atenção em pistas molhadas. Carlos Eduardo Cardoso para a JBFM.
6: Ok, Cadu, obrigado pelas primeiras informações. Boa apuração para você. São 7 horas e 2 minutos. O Cadu volta em instantes durante todo o painel com as informações do trânsito.
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3: Olá, amigos da JBFM. No sábado, o Fluminense venceu o Remo por 2-1 e segue na quarta posição do Campeonato Brasileiro e efetivou o técnico Marcão como treinador. Também no sábado, o Flamengo perdeu para o Cruzeiro de virada por 2-1. Segue na segunda posição, mas agora 6 pontos atrás do Palmeiras, que ontem goleou o Vasco por 4-1. O time vascaíno segue como vice-lanterna da competição. O Botafogo fecha hoje a 24ª rodada sem Arthur Cabral suspenso, mas com Danilo Pereira no ataque, recebendo o Atlético Paranaense às 8 da noite no Nilton Santos. Meio de semana para a Copa do Brasil, tem Vasco e Vitória quarta-feira. Já Flamengo, Fluminense e Botafogo, semana livre para treinar e entrosar o time. Eu sou o Fábio Azevedo e volto no Painel JB, segunda edição, Por Dentro do Jogo, e desejo a você uma excelente semana.
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0: Lighthouse Family High, Ellie Goulding, Love Me Like You Do, Nando Reis, Marisa Monte, Pra Você, Guardei o Amor, abrindo a hora, Whitney Houston, Exhale, 8 horas 21 minutos, bom dia.
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3: Trânsito lento na transição do elevado Rufino Pizarro para o elevado Engenheiro Frei Senete, deslocamento em direção ao túnel Rebouças, no caminho para a zona sul do Rio, a partir da linha vermelha. Na Presidente Vargas, trânsito lento na pista lateral, sentido Candelária, na altura do prédio dos Correios. Boa movimentação nos dois sentidos do elevado 31 de março. Também trânsito apenas intenso no Santa Bárbara, em direção à Laranjeiras, chegando à Zona Sul. Trânsito apenas intenso nesse momento no viaduto Engenheiro Noronha e na Piero Machado, em direção ao túnel, em direção à Rua Muniz Barreto. No sentido contrário, tem retenção no final do viaduto Santiago Dantas, passando pela Fernando Ferrari e Piero Machado até a altura da Rua Paissandu, em direção ao Santa Bárbara. Carlos Eduardo Cardoso para JBFM.
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9: A obra da nova ponte do Arranha-Céu em Itaipava, região serrana do Rio, avança de etapa nesta semana. Entre hoje e quinta-feira acontece a instalação das vigas que vão compor a travessia. Por conta dos serviços, o acesso ao quilômetro 58 da BR-040, incluindo o retorno existente no local, ficará interditado durante os 4 dias. Segundo a concessionária que administra a rodovia, o tráfego de veículos seguirá normalmente durante o período. JBFM, são 8h25.
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1: O ministro do STF, Flávio Dino, determinou que a Câmara e o Senado devem considerar nulas eventuais emendas indicadas por presidentes de partidos sem mandato no Congresso e ex-parlamentares. O descumprimento poderá implicar em responsabilização. Dino também deu prazo de 5 dias para que siglas que ainda não se manifestaram apresentem esclarecimentos. Após o prazo, os partidos poderão ser multados em R$100 mil por dia. JBFM, são 8h36.
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0: Na playlist do painel, clássico da Carly Simon, Just Like You Do. Marina Lima, Nada Por Mim. Ainda Phil Collins, Do You Remember? Bom dia pra você, agora 8h43, boa semana.
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0: A União Europeia anunciou hoje a liberação de um novo pacote de ajuda para a Ucrânia de cerca de 6 bilhões de euros, aproximadamente 36 bilhões de reais. Em comunicado, a Comissão Europeia afirmou que o reforço das defesas ucranianas é cada vez mais urgente por conta da escalada de tensão no conflito. Só no mês passado, a Rússia fez quase 400 ataques com mísseis contra o território ucraniano. JBFM 8h44.
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1: A bola usada por Diego Maradona no gol da mão de Deus, na vitória da Argentina sobre a Inglaterra na Copa do Mundo de 1986, foi vendida neste fim de semana. O item histórico foi arrematado por mais de 17 milhões de reais em leilão realizado pela Heritage Auction. O valor ficou abaixo da expectativa da empresa, que esperava uma venda próxima aos 47 milhões de reais, valor pago pela camisa usada por Maradona no mesmo jogo. JBFM, faltam 5 minutos para as 9.
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0: JBFM, música e informação do seu jeito, som da Natalie Imbruglia, Torn. Cidade Negra, Sombra da Maldade. 9:03. Bom dia pra você.
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3: Trânsito com retenção no trecho de Jacarepaguá da linha amarela em direção à Barra da Tijuca por conta da movimentação na Avenida Ayrton Senna, na Gardenia Azul. Trânsito bom na Avenida Ayrton Senna em direção à linha amarela. Na linha vermelha, uma movimentação na altura da BR-040. As retenções ocorrem a partir do Fundão até São Cristóvão, na Avenida Brasil. Dificuldade principalmente entre Olari e Manguinhos, tanto na pista central quanto na lateral. Tem registro de chuva em algumas áreas da cidade. Redobre a atenção em pistas molhadas em função do risco maior de acidentes. Eu estou encerrando agora a cobertura de trânsito desta manhã. Obrigado a você, ouvinte, pela sua atenção. Christian, ouvintes da JB, tenham todos uma boa segunda-feira. Carlos Eduardo Cardoso para JBFM.
0: Obrigado, Cadu. Bom dia para você, boa semana e até amanhã.
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0: Joe Esposito, Lady, Lady, Lady, Tina Turner, Paradise is Here. Agora 9h24. Bom dia pra você.
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0: Os motoristas que seguem em direção ao túnel Rebouças encontram lentidão no elevado Paulo de Fronten. Há retenções na chegada ao elevado pela Praça da Bandeira e pelo elevado Rufino Pizarro. Já aqueles que seguem no sentido Avenida Francisco Bicalho encontram congestionamento na altura da Avenida Pedro II. Os reflexos chegam ao viaduto do gasômetro. 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
0: A Polícia Militar faz hoje uma nova etapa da operação de ocupação do Complexo de Israel, na zona norte do Rio. Durante a madrugada, houve intenso tiroteio. O Complexo de Israel é um conjunto de favelas nos bairros de Cordovil, Parada de Lucas e Vigário Geral, dominado pelo Terceiro Comando Puro. Por conta da ação, 4 unidades escolares da região suspenderam as aulas. Ainda não há informações sobre presos ou feridos. JBFM, bom dia. Agora 9h28.
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0: Tears for Fears, Everybody Wants to Roam the World. Vanessa da Mata, Ainda Bem. Ed Sheeran, How Do You Feel? Abrindo o módulo, Tracy Chapman, Baby Can I Hold You. Bom dia pra você, 9:40.
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0: O Ministério das Relações Exteriores do Irã afirmou hoje que os países vizinhos que aderirem à campanha de pressão econômica dos Estados Unidos contra o país poderão enfrentar consequências. Durante entrevista coletiva, o porta-voz da pasta, Ismail Bagarei, disse que as advertências necessárias definitivamente já foram apresentadas para qualquer cumplicidade com o governo americano. JBFM 9:41.
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0: O som do Skank, Esquecimento.
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0: O Centro de Operações da Prefeitura informa que em Coelho Neto, dois incêndios em caminhões impactam o trânsito na Avenida Brasil, na pista lateral, sentido Zona Oeste, e na pista central, sentido centro. As alternativas neste momento são seguir pela pista lateral, sentido centro, e pela pista central, no sentido Zona Oeste. Equipes dos bombeiros atuam no local. O painel JB, primeira edição, termina por aqui, depois de ter levado até você os seguintes destaques. Campanha Nacional convoca familiares de desaparecidos para coleta de DNA. PM amplia a operação no Complexo de Israel. No futebol, o Flamengo perdeu por 2-1 para o Cruzeiro. O Fluminense derrotou o Remo pelo mesmo placar. Já o Palmeiras goleou o Vasco por 4-1. Botafogo entra em campo hoje contra o Atlético Paranaense. Painel JB, primeira edição, volta amanhã às 7 horas. Mas você pode ouvir todas as notícias do programa de hoje no nosso podcast. Acesse jb.fm. Eu sou Christian Ferraz, fico por aqui. Nos falamos amanhã, a partir das 6 da manhã. 10:01, bom dia.
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0: de segunda-feira aqui na JBFM, 24 de agosto. The Hall e John Oates, I Can Go For That. Toni Braxton, Breathe Again, Marcelo Genesi, Felicidade. A primeira da sequência, Seal, Kiss From A Rose. Um excelente dia pra você, agora 10h21.
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8: 10h23.
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15: O cuidado preventivo com a saúde é uma ação estratégica para as empresas. Pesquisadores da Universidade de Stanford concluíram que a cada dólar investido em prevenção, são economizados $7 com tratamentos. Por isso, mantenha em dia o seu check-up médico. 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A partir de outubro, esse padrão de excelência chega a São Paulo, com a abertura da SP Checkup. Eu sou Gilberto Duraí e lembro a você, saúde é prevenção.
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0: Michael Jackson na JB, Rock With You. Região Urbana e o clássico Teatro dos Vampiros. Bom dia, 11:03.
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0: Um homem com um fuzil invadiu nesta manhã a escola municipal Frei Gaspar, no Recreio dos Bandeirantes, na zona sudoeste do Rio. Ele estava fugindo de uma operação da PM, mas acabou preso. Segundo o jornal O Globo, testemunhas relataram que a invasão aconteceu antes da entrada dos alunos. O invasor foi notado por uma funcionária da limpeza que viu o estranho escondido no banheiro vestido com o uniforme da cozinha. A ciclovia Tim Maia foi interditada nesta manhã por conta da ressaca que atinge a orla do Rio. Segundo o alerta emitido pela Marinha do Brasil, ondas de 2,5 metros a 3 metros podem atingir a cidade até as 3 da tarde de quarta-feira. O Centro de Operações da Prefeitura informa que a Avenida Niemeyer não foi afetada pelo bloqueio e funciona normalmente entre São Conrado e o Leblon. Próxima informativa ao meio-dia. 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

0: 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Duran Duran, Come and Down, The Weeknd, Philip Cumming, Ana Carolina Kendi, nós dois. A primeira banda britânica de pop rock, Corinne Creel, I've Been Loved Before.
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0: A FGV Arte na Praia de Botafogo está com a exposição Eu Chorei Rios, Arte dos Povos Originários da América. A mostra gratuita apresenta pinturas, fotos e artefatos históricos feitos por artistas indígenas da América Latina. Entre eles estão Ailton Krenak e Cláudia Andujar. A exposição fica em cartaz até o dia 20 de setembro. O espaço funciona de terça a sexta, das 10 da manhã às 8 da noite. E nos fins de semana, das 10 da manhã às 6 da tarde.
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0: 11:27.
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0: Fio na JBFM, Robbie Williams, Roxette Must Have Been Love, Adriana Calcanhoto Esquadros. Excelente dia pra você, 11h42.
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0: Esse foi o som da Xadê na JB Smooth Operator. Gilberto Gil, Drão. Ótima tarde pra você, 12:03.
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0: A Braskem, uma das maiores petroquímicas do país, anunciou hoje que vai entrar com pedido de recuperação extrajudicial para reestruturar quase 11 bilhões de dólares, cerca de 56 bilhões de reais em dívidas. A decisão foi aprovada pelo Conselho de Administração da empresa, mas o protocolo depende da formalização dos documentos. O pedido deve ser feito ainda hoje à Justiça. A Polícia Militar dá continuidade hoje à ocupação do Complexo de Israel, na zona norte do Rio. Houve intenso tiroteio na chegada dos agentes. Em represália, criminosos atearam fogo nesta manhã em dois caminhões na Avenida Brasil, na altura de Coelho Neto. Por conta da ação, pelo menos 20 ônibus precisaram desviar o itinerário. Você pode conferir as linhas impactadas no nosso site jb.fm. Próxima informativa, 1 hora.
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0: Olha, 6h39. 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

0: melhores músicas nacionais e internacionais você ouve aqui na JB. Foreigner, Waiting for a Girl Like You. A sequência, Michael Bublé, Me and Mrs. Jones. Bom dia pra você, bom dia, boa tarde, meio-dia e 24.
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0: Um caminhão enguiçado ocupa uma faixa da pista central da Avenida Brasil, na altura de Coelho Neto, no sentido centro. O trânsito apresenta retenções desde a altura de Bangu. Em Madureira, a Avenida Ministro Edgar Romero tem trânsito lento entre a Rua Vila Maia e a Rua Conselheiro Galvão, no sentido Cascadura. Já em direção a Vicente de Carvalho, lentidão na altura da estação do BRT Mercadão.
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0: Meio-dia e 26.
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0: Gossip na programação da JBFM. Sarah, 12:43, excelente tarde pra você.
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0: Rebel na JBFM e Like Chopin. Cassia Eller, Palavras ao Vento, Rod Stewart, You Are Everything. A primeira da sequência, Celine Dion, Because You Love Me. 1:03.
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0: A Receita Federal abriu hoje a consulta ao quarto lote de restituição do Imposto de Renda 2026. O valor será depositado no dia 31. Segundo o Fisco, serão pagas restituições residuais de exercícios anteriores. Ao todo, serão quitadas mais de 520 mil restituições, que somam cerca de R$1.230.000. A consulta pode ser feita no site ou aplicativo da Receita, na área Meu Imposto de Renda. O presidente dos Estados Unidos, Donald Trump, anunciou hoje tarifas de 50% sobre carros, caminhões, peças automotivas e aço importados do Canadá. A medida valerá a partir de 1º de janeiro de 2027. Em publicação nas redes, Trump afirmou que o Canadá vem explorando os Estados Unidos há anos e criticou as tarifas canadenses sobre agricultores e produtos agrícolas americanos. Próxima informativa às 14h. 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

0: Aqui na JBFM, o som Throwing It All Away, Rick Astley, Never Gonna Stop, Baby Consuelo, um away com você. 1:24.
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0: O Centro Cultural Oscar Niemeyer receberá entre os dias 23 e 26 de setembro a Fliduc 2026, a primeira festa literária de Duque de Caxias. Espaços culturais como a Praça do Pacificador e o Teatro Raul Cortez receberão escritores, ilustradores, estudantes e pesquisadores para palestras, lançamentos de livros e muito mais. A Fliduc acontecerá entre os dias 23 e 26 de setembro no Centro Cultural Oscar Niemeyer, em Duque de Caxias.
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0: 1:26.
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0: Mercy e a versão do clássico Baby Come Back. 1h43. 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

0: Na JBFM, Charles and Eds, What a Light to You. Antes você ouviu Zélia Duncan e Alberto Continentini, Pontes no Ar. Alberto Continentino, Pontes no Ar. 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Olá, ótima tarde de segunda-feira, 24 de agosto de 2026. Eu sou Kelly Muniz e te faço companhia a partir de agora, aqui na JBFM. Excelente tarde.
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0: O Ministério dos Transportes atualizou hoje o aplicativo CNH do Brasil. A partir de agora, os motoristas poderão consultar as passagens realizadas em pedágios eletrônicos, os chamados Free Flow. Também será possível acessar informações centralizadas para identificar pelo aplicativo a concessionária responsável e acessar o respectivo canal indicado para pagamento do pedágio. O presidente do STF, ministro Edson Fachin, se reúne agora à tarde com a primeira-dama, Janja da Silva, para debater ações de combate ao feminicídio e à violência de gênero. O encontro foi solicitado por Janja e está ligado ao Pacto dos Três Poderes contra o Feminicídio. A iniciativa, lançada em fevereiro, une esforços da União, estados, municípios, justiça e sociedade civil. Próximo informativo às 3 horas. Outras notícias também no nosso site jb.fm.
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0: Everything But The Girl Missing, Ed Sheeran Photograph. 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
0: Houve um acidente na linha vermelha com um utilitário seguido de capotamento na altura de Duque de Caxias, no sentido Baixada. O Centro de Operações da Prefeitura informa que duas faixas da Via Expressa estão ocupadas no trecho e que o trânsito apresenta retenções. O Corpo de Bombeiros já está com uma equipe atuando nessa ocorrência. Operadores da Sete Rio também estão no local.
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0: 2h24.
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0: Tina Turner, What's Love Got to Do With? And Simply Red, Sunrise, JBFM 2h40. Boa tarde.
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0: advice.
1: Tears for Fears, Advice for Young at Heart. TV da Legião Urbana, Monte Castelo. 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É no nosso YouTube, Rádio JBFM. Agora 3 em ponto, ótima tarde.
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1: Uma mulher de 41 anos foi presa no Rio por suspeita de aplicar golpes milionários com a venda de pacotes de viagens falsos. Segundo a polícia, Vitória da Cunha Ferreira Alvim usava uma agência chamada Latitude Outdoor Adventures para passar confiança aos clientes. Ela anunciava pacotes de viagens nacionais e internacionais, incluindo passagens aéreas e hotéis, mas não entregava os serviços após o pagamento. O mercado financeiro reduziu a projeção de crescimento da economia em 2026 de 1,98% para 1,95%. Segundo o Boletim Focus, divulgado semanalmente pelo Banco Central, a estimativa para 2027 permaneceu em 1,5%. Já para 2028, o mercado prevê uma expansão de crescimento do PIB de 1,89% para 1,98%. Próximo informativo às 4 horas. Outras notícias também no nosso site jb.fm.
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0: George Harrison, My Sweet Lord, Bruno Mars, Love Strain. 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
0: 3:24.
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4: Olá, tudo bem? O boom dos projetos de estúdios de alto padrão no Rio de Janeiro impulsionou os apartamentos decorados nos estandes de vendas. Segundo João Bielinski, CEO da Ferrara Mobile, em apenas 2 anos de operação, a marca está presente em mais de 20 apartamentos decorados com mais de R$ 40 milhões em armários vendidos. Agora, Ferrara Mobile amplia sua presença no mercado com a abertura de um showroom de mais de 600 metros quadrados no Casa Shopping na Barra da Tijuca. Eu fico por aqui e até amanhã.
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0: Please Steal Away, The House Martins Build. 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

0: If you go, Maroon 5, she will be loved. 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
0: O Ministério Público do Rio denunciou 4 suspeitos de participar do assassinato do advogado Rodrigo Marinho Crespo. Ele foi morto a tiros no centro da cidade em fevereiro de 2024. A promotoria apontou o bicheiro Adilson Oliveira Coutinho Filho como mandante do crime. De acordo com a denúncia, Adilcinho lidera uma organização criminosa que explora jogos de azar e o contrabando de cigarros, além de praticar homicídios. A Justiça do Rio registrou um aumento de 10 mil processos de violência doméstica no estado entre janeiro e julho deste ano, em relação a igual período de 2025. Foram 59.834 casos este ano, contra 49.711 nos 7 primeiros meses do ano passado. Os dados são do Observatório Judicial de Violência contra a Mulher, do Tribunal de Justiça. Próximo informativo às 5 horas no painel JB segunda edição. 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
0: 4:06.
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0: George Michael e Mary J. Blige, As The Weeknd Over Now.
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0: O trânsito na Avenida Brasil tem retenções no sentido Zona Oeste por causa de um carro enguiçado na altura do Caju. O Centro de Operações Rio informa que os reflexos chegam à Avenida Rio de Janeiro. A Sete Rio já está no local. Na Avenida Niemeyer, um ônibus também enguiçou no sentido São Conrado, na altura do Vidigal. O COR avisa que não há impacto no trânsito, mas recomenda aos motoristas atenção redobrada.
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0: 4:25.
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0: The Human League, Human, Ray Parker Jr., A Woman Needs Love. 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
0: Faltam 15 para as 5.
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0: Dave's Eyes, Adele, Rolling the Deep. 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A seguir, confere o painel JB, segunda edição.
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0: Segunda-feira, 24 de agosto de 2026, 5:03, o Painel JB, segunda edição, está começando e traz hoje os seguintes destaques. Braskem anuncia que vai pedir recuperação extrajudicial. Operação da PM tem tiroteio e caminhões incendiados no Rio. Aplicativo CNH do Brasil já registra passagem por Free Flow e mostra como pagar o pedágio eletrônico.
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0: Vamos às informações do trânsito e também saber da previsão do tempo nesta segunda-feira. Na noite desta segunda-feira já chove em vários pontos da cidade e quem vai trazer os detalhes pra gente é a Ana Rodrigues. Olá, Ana, boa tarde.
8: Boa tarde, Kelly. Boa tarde, ouvintes da JBFM. A previsão para hoje à noite é de céu encoberto, chuva fraca em pontos isolados, ventos fracos a moderados, temperatura estável. Máxima para as próximas horas de 20 graus. Na freguesia, uma faixa da rua Edgar Werneck está ocupada na altura da rua Abraão devido a um acidente envolvendo ônibus e moto no sentido Taquara. O trânsito está lento no trecho. Na estrada do Camboatá em Deodoro, uma faixa está ocupada na altura do SESC Senat devido a um acidente de ônibus contra um poste. O trânsito apresenta lentidão no local. Ana Rodrigues para JBFM.
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0: Eric Clapton, Change the World, Backstreet Boys, I Want It That Way, abrindo o Painel JB, segunda edição de hoje.
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0: A Braskem anunciou que o Conselho de Administração da empresa deu sinal verde para um pedido de recuperação extrajudicial da petroquímica. O objetivo é reestruturar uma dívida de 10 bilhões e 900 milhões de dólares, cerca de 56 bilhões de reais. Em comunicado, a Braskem destacou que a recuperação extrajudicial ficará restrita às dívidas financeiras e não afetará as obrigações com fornecedores e clientes. JBFM 513.
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0: America, Aventura Highway, Marina Lima, Charme do Mundo, JBFM 521.
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3: Tempo chuvoso no Rio, na linha vermelha o trânsito está intenso nos dois sentidos ao longo da via, com retenções principalmente em direção à Baixada, nos trechos do Caju, da Maré e do Hospital da UFRJ. Ponte Rio-Niterói no sentido Rio com boas condições. Em direção a Niterói, lentidão dos acessos à Grande Curva e do Mocanguel Pedágio. Tempo de travessia de 26 minutos. Ana Rodrigues para JBFM.
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0: Uma nova operação da Polícia Militar do Rio contra criminosos do Complexo de Israel, na zona norte da cidade, resultou hoje cedo em intenso tiroteio. Ainda de madrugada, a Avenida Brasil e a Linha Vermelha foram interditadas preventivamente. Os criminosos incendiaram 4 caminhões na altura de Coelho Neto. 20 linhas de ônibus sofreram desvios. 4 suspeitos foram presos numa área de mata. Os agentes também apreenderam 2 fuzis. JBFM, agora 5h25.
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1: A Receita Federal abriu consulta hoje ao quarto lote de restituição do Imposto de Renda 2026, que também reúne valores residuais de exercícios anteriores. São mais de 520 mil restituições, que somam R$1,230 bilhões. O dinheiro será depositado no dia 31. A consulta ao lote pode ser feita no site ou no aplicativo da Receita, na área Meu Imposto de Renda. JBFM 5:33.
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1: O presidente dos Estados Unidos, Donald Trump, anunciou hoje tarifas de 50% sobre carros, caminhões, peças automotivas e aço importados do Canadá. A medida entra em vigor no dia 1º de janeiro de 2027. Em publicação nas redes sociais, Trump afirmou que o Canadá vem explorando os Estados Unidos há anos e criticou as tarifas canadenses sobre agricultores e produtos agrícolas americanos. JBFM 5:41.
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1: O Ministério dos Transportes atualizou hoje o aplicativo CNH do Brasil, que a partir de agora permitirá aos motoristas consultar passagens feitas por pedágios eletrônicos, os chamados Free Flow. Também será possível obter informações centralizadas para identificar pelo aplicativo a concessionária responsável e acessar o respectivo canal indicado para o pagamento do pedágio. JBFM, faltam 9 para as 6.
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0: The Doobie Brothers, What a Fool Believes, Djavan, Lila, C. John Mayer, Your Body is a Wonderland. Você está na JBFM 5:59.
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2: Uma faixa do túnel acústico Rafael Mascarenhas está ocupada no sentido São Conrado devido ao ônibus enguiçado. O trânsito está intenso desde a rua Mário Ribeiro. Na Avenida Brasil, a faixa da pista lateral está ocupada na altura do Shopping Guadalupe devido a um acidente envolvendo caminhão e carro no sentido Zona Oeste. A Sete Rio já está atuando no local. Ana Rodrigues para JBFM.
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7: Olá, amigos da JBFM. O Fluminense decidiu permanecer com o Marcão no comando técnico. Já o Botafogo ainda não tomou a decisão sobre Rodrigo Belão. E o Botafogo joga daqui a pouco, diante do Atlético Paranaense. Uma boa vitória hoje pode garantir longevidade ao treinador, até porque o mercado de trabalho não oferece grandes opções. O Flamengo vai usar a semana inteira de treinamento para recuperar alguns jogadores fisicamente, para que estejam 100% no fim de semana. E o Vasco anuncia que vai enfrentar o Vitória quarta-feira pela Copa do Brasil em São Januário e encerra a briga, por enquanto, para atuar no Maracanã. Eu sou o Fábio Azevedo e volto amanhã no Painel JB, primeira edição Por Dentro do Jogo, e desejo a você uma excelente noite.
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0: Starship, Nothing's Gonna Stop Us Now, You Too Stay, Capital Inicial, Primeiros Erros, JBFM 6:21.
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3: Na autoestrada Grajaú Jacarepaguá, uma faixa está ocupada no sentido Jacarepaguá devido a um caminhão enguiçado na altura do Hospital Cardoso Fontes, causando retenções no trânsito. Na linha amarela, no sentido Barra, um veículo enguiçado causa lentidão do acesso 10A, linha vermelha, ao acesso 6, Maria da Graça. Também no sentido Barra, lentidão da saída 1B, Avenida Jerimário Dantas, ao acesso da Avenida Ayrton Senna. No sentido Fundão, trânsito lento da altura da Cidade de Deus, ao acesso 1A, Estrada do Pauferro. Ana Rodrigues para JBFM.
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0: Uma mulher de 41 anos foi presa no Rio por suspeita de aplicar golpes milionários com a venda de pacotes de viagens falsos. Segundo a polícia, Vitória da Cunha Ferreira Alvim usava uma agência chamada Latitude Outdoor Adventures para passar confiança aos clientes. Ela anunciava pacotes de viagens nacionais e internacionais, incluindo passagens aéreas e hotéis, mas não entregava os serviços após o pagamento.
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1: O mercado financeiro reduziu a projeção de crescimento da economia em 2026 de 1,98% para 1,95%. Segundo o boletim Focus, divulgado semanalmente pelo Banco Central, a estimativa para 2027 permaneceu em 1,5%.
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1: O dólar fechou a R$ 5,15, com alta de 0,16%. O euro, praticamente estável, foi negociado a R$ 6,00. A Bovespa fechou em alta de 0,51%, aos 171.906 pontos. JBFM 6:34.
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0: Chadena, JBFM com Paradise Skunk, sutilmente ainda The Cranberries Linger, JBFM 6:42.
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0: O Discord apresentou hoje um recurso contra a suspensão de lives da plataforma, determinada pela Autoridade Nacional de Proteção de Dados. A empresa alega falta de competência da agência para aplicar a restrição, vícios formais no processo e punição desproporcional. A suspensão das lives ocorreu após o caso de uma menina de 13 anos, que tirou a própria vida durante transmissões em grupos da plataforma. JBFM 6:42.
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1: Uma aposta única feita na cidade de Blumenau, em Santa Catarina, foi a vencedora do concurso 3048 da Mega Sena e levou o prêmio de mais de 57 milhões 261 mil reais. A Caixa Econômica Federal informou que o ganhador fez a aposta pela internet. Os números sorteados na noite de domingo foram 02, 06, 27, 39, 44 e 50. JBFM, faltam 5 para as 7.
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0: Genesis, Follow You, Follow Me, Cidade Negra, onde você mora, e Jason Mraz, Look for the Good, JBFM 73. Boa noite.
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2: A linha amarela está ocupada na altura da estrada do Pau Ferro no sentido Fundão devido a um utilitário enguiçado. O trânsito está com retenção no trecho. Avenida Pastor Martin Luther King Jr., liberada no sentido Pavuna, na altura do metrô de Irajá, após a retirada do carro envolvido num acidente. Retenções na Avenida Borges de Medeiros, nos dois sentidos, principalmente em direção ao túnel Rebouças. Mesmo panorama na Avenida Epitácio Pessoa. O túnel Rebouças está com movimentação intensa nas duas direções. Boa movimentação no túnel Santa Bárbara. Ana Rodrigues para JBFM.
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0: Black Box, Fall Into My Love, Light House Family com Run e Fernanda Abreu, Paisagem de Amor, JBFM 722.
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2: Avenida das Américas, no sentido Guaratiba, com trânsito lento desde o Village Mall até o acesso à Avenida Ayrton Senna e retenções a partir do Recreio Shopping até o túnel da Grota Funda. No sentido São Conrado, boa movimentação. Avenida Ayrton Senna, com retenções desde a Cidade das Artes até o acesso à Avenida Tenente Coronel Muniz de Aragão, no sentido Linha Amarela. Em direção à Orla, trânsito lento entre a saída da Linha Amarela até o acesso à Avenida Engenheiro Carlos Carvalho. Ana Rodrigues para JBFM.
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0: Os processos sobre violência doméstica no estado do Rio aumentaram em 10 mil nos 7 primeiros meses deste ano, ante igual período do ano passado. Foram 59.834 casos em 2026, contra 49.711 em 2025. Os dados são do Observatório Judicial de Violência contra a Mulher, do Tribunal de Justiça.
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0: A meteorologia prevê para amanhã no Rio um dia com muitas nuvens, sujeito a chuvas isoladas. A temperatura deve ficar entre 16 e 25 graus.

JBFM 735.

0: Tina Turner, We Don't Need Another Hero. Antes, Bruno Mars com Talking to the Moon e Titãs, É Preciso Saber Viver.
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0: Depois de 29 anos, os sorvetes Häagen-Dazs deixarão de ser distribuídos no Brasil. A decisão foi anunciada pela General Mills Brasil, dona da marca. A justificativa foi a de que a medida faz parte da estratégia global de reorganização do portfólio da companhia americana. A empresa emprega 3.500 funcionários em duas fábricas, uma em Pouso Alegre, Minas Gerais, e outra em Campo Novo do Parecis, Mato Grosso, além de 6 centros de distribuição. JBFM 743.
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0: Tears for Fears com Head Over Heels, Kid Abelha, Nada C e Corinne Bailey Ray, Put Your Records On, JBFM 8 e 2.
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3: Tempo chuvoso causando ocorrências no Rio. Na Avenida Brasil, uma faixa da pista central está ocupada no sentido Zona Oeste, na altura do Trevo das Missões, por conta de uma queda de moto. Na Zona Sul, a Rua Pinheiro Machado está com lentidão desde o viaduto Santiago Dantas até a Rua Paissandu, no sentido Túnel Santa Bárbara. Em direção a Botafogo, retenção na altura do viaduto Engenheiro Noronha. Rua das Laranjeiras, em direção ao Cosme Velho, com retenções a partir do Largo do Machado até a Rua Alice. Na Avenida Armando Lombardi, no sentido Recreio, uma faixa da pista central está ocupada na altura do terminal Jardim Oceânico devido a um utilitário enguiçado. O trânsito está com retenções no trecho. Ana Rodrigues para JBFM.
0: 8 e 3, o painel JB, segunda edição, termina por aqui depois de ter levado a você os seguintes destaques. Braskem anuncia que vai pedir recuperação extrajudicial. Operação da PM tem tiroteio e caminhões incendiados no Complexo de Israel, no Rio. Aplicativo CNH do Brasil já registra passagem por Free Flow e mostra como pagar o pedágio eletrônico. O painel JB, segunda edição, volta amanhã a partir das 5 da tarde. E você ainda pode ouvir as notícias do programa de hoje no podcast do painel, no nosso site jb.fm ou no canal jb.fm/WhatsApp. E baixe também o nosso aplicativo.
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0: Alejandro Sanz aqui na JBFM com Coração Partiu, antes CNC Music Factory Take a Toll, que Ana Carolina Nada Pra Mim, JBFM 8:22. 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A queda de um motociclista no Trevo das Missões, em Irajá, ocupa uma faixa da pista central da Avenida Brasil, no sentido Zona Oeste. O Centro de Operações Rio informa que o trânsito está intenso no trecho. Na Barra da Tijuca, um utilitário enguiçou na Avenida Armando Lombardi, próximo ao Terminal Jardim Oceânico, no sentido Recreio, e o trânsito por lá também está intenso, de acordo com o Centro de Operações da Prefeitura.
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0: Supertramp, Give a Little Beat, Hulu, Gwyneth Paltrow Cruising e ainda Cássia Eller, O Segundo Sol, JBFM 8:42.
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0: Beto Bianco, More Than I Can Bear, Marisa Monte, Não É Fácil e Dire Straits, So Far Away, JBFM, faltam 5 para as 9.
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0: A Academia Brasileira de Cinema divulgou os 15 longas-metragens que vão disputar uma indicação para concorrer a uma vaga na briga pelo Oscar de Melhor Filme Internacional em 2027. O escolhido será conhecido no dia 16 de setembro. Veja no nosso site jb.fm quais são os 15 filmes envolvidos na disputa. A festa do Oscar 2027 vai ser no dia 14 de março, no Dolby Theater, em Los Angeles. A desaprovação do presidente dos Estados Unidos, Donald Trump, bateu novo recorde e chegou a 65%. É o que mostra uma nova pesquisa Reuters Ipsos, divulgada hoje. A aprovação ficou em 33%. A sondagem ouviu 1.215 americanos entre os dias 21 e 24 de agosto. A margem de erro é de 3 pontos percentuais, para mais ou para menos. Próximo informativo às 10 horas. Outras notícias também no nosso site, jb.fm.
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